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2: Afri Lover, há dias que passam e há dias que ficam. A quinta-feira tem esse hábito, guarda sempre qualquer coisa que valha a pena levar connosco. Quintou! E se por essa hora a tua manhã ainda está a aquecer os motores, fica tranquilo, porque daqui até às 13 horas há boa companhia, boa conversa e, sobretudo e fundamentalmente, boa música. Eu sou Beethoven Wanga, a voz das vozes. Os outros já fizeram, mas este será o mais caloroso de todos. Bom dia! Às 8 vamos abrir uma gaveta que muita gente já não visita há algum tempo. Segue o meu Instagram, Beethoven a voz, B-2-S-T-H-O-V-E-N a voz, é tudo junto. O resto deixa comigo, Afri Rádio 106.1 FM, o maior red carpet da música mundial e definitivamente a melhor playlist da cidade. Vamos embora, vamos nessa, vamos ouvir música, porque a música é o nosso mod. Abrimos assim com mais um pad no WhatsApp, um autopatrocínio da LG, Life is Good.

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2: Daqui eu falo a Silvia Augusto, diretamente do Zango.
1: Boa.
2: Gostaria de pedir a música dos BTS,
1: okay,
2: e Halsey.
1: Boa.
2: Com o título Boy with Love.
1: Boy with
2: Alf
1: Love.
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0: Há pessoas que um dia saem da nossa vida, mas nunca saem completamente. Ficam num perfume, num lugar, numa fotografia antiga ou escondidas dentro de uma música. Às vezes, não sentimos saudades do que aconteceu. Sentimos saudades da forma como aquela pessoa nos fazia sentir. O tempo passa, a vida muda. Aprendemos, crescemos, seguimos caminho. Mas há memórias que continuam a encontrar-nos mesmo quando menos esperamos. Case aqui com Missing You. É uma daquelas músicas que não tenta trazer ninguém de volta, apenas nos lembra que algumas ligações continuam vivas, mesmo quando o silêncio já ocupa o lugar das palavras. Case aqui com Missing You na tua Afri Rádio, a melhor playlist da cidade. Lembraste que hoje é quinta-feira. Todas as músicas que tocam em todo o mundo, você ouve aqui, numa só frequência 106.1 FM, a frequência mais frequentada. Obrigado pela boleia, tu que nos ouves no carro. Vamos embora, vamos ouvir mais um pad no WhatsApp, patrocinado pela LG. Life is good.
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Há decisões que nunca fazem sentido quando se olha por fora, porque há momentos que o coração não faz as contas, não mede distância, não pergunta se vale a pena, apenas escolhe. Quem passa na vida? O jogar pelo seguro, há quem, por acreditar muito em alguém, em alguma coisa, aceita correr todos os riscos. Afinal, as maiores histórias raramente começam com garantias. Bruno Mars, aqui com Risk It All, lembrar-nos que há sentimentos que nunca pedem licença. Chegam, ocupam espaço e mudam o rumo da viagem. Porque às vezes o maior risco não é tentar, é passar a vida inteira a perguntar. Como teria sido? What it would have been like? Bruno Mars aqui com Risk It All, na tua Afri Rádio, a rádio que mais cresce em audiência. 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Não saia daí, vamos fazer uma curta pausa, é um vapt-vupt. I'll be back with more music.

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2: Há viagens que o tempo nunca conseguiu cancelar. Basta os primeiros acordes e tudo volta. Na rua, o abraço, a festa, a rádio ligada, a cassete, que já parecia esquecido. E curioso, como a memória nunca perde. Apenas espera pela hora certa para voltar a respirar. E é exatamente essa viagem que começa agora. O Fita Cassete tem 2 horas. 2 horas de pura nostalgia, com os grandes clássicos dos anos 70 e 80. Músicas que atravessam de gerações, décadas, e continuam aqui a encontrar lugar na nossa história. Eu sou Beethoven Wanga e durante as próximas 2 horas viajamos juntos por uma época que cada refrão fica connosco. Durante dias, interage comigo através do nosso número do WhatsApp 942-197-106. Manda a tua música, faz a tua sugestão musical, a tua memória ou aquela dedicatória que ainda hoje merece voltar a ser ouvida. O Fita Cassete, o programa mais nostálgico da tua AfriRádio, onde as recordações ganham novamente banda sonora. A viagem de hoje começa bem assim com um clássico que há dispensa apresentações. É daqueles que cortam fôlego e você com certeza dançou muito.
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Há músicas que não acabam quando a última nota se despede. Continuam durante alguns instantes dentro de nós, como se o silêncio também fizesse parte da melodia. Talvez seja por isso que os grandes clássicos continuam a viajar connosco mesmo depois de muitos anos. Ouvíamos aqui Don't Dream, The Crowded House, Don't Dream It's Over. Não penses que já acabou. E já que o Fita Cassete de hoje decidiu abrir aqui álbuns e corações, vamos virar esta mais uma página, porque a próxima história também fala daquelas pessoas que chegam sem fazer barulho e deixam o coração falar sozinho. Há sentimentos que parecem o vento, que não conseguimos agarrá-los, mas sabemos que passaram por nós. E há pessoas que entram na nossa vida como se a leveza quase se tratasse. Então vamos embora, no alinhamento tem mais um clássico que dispensa apresentações aqui na Afri Rádio em 106.1 FM. Se só agora nos sintonizou, saiba que este é o Fita Cassete, o programa que te oferece o melhor dos anos 92 mil. Vamos ouvir agora Patrick Swayze.

Sensacional, que música. Há músicas que não precisam de pedir um lugar na memória, porque elas chegam lá há muito tempo. Right Here's Waiting. Isso é Richard Marx. Isso aqui é muito mais do que uma balada. É uma daquelas músicas que bastavam começar para o mundo abrandar um bocadito. Mesmo antes de Richard Marx cantar aqui a primeira palavra, o piano já tinha feito o mais difícil: criar silêncio num tempo cheio de barulho, porque havia qualquer coisa naquela melodia que já fazia as pessoas pensarem em alguém que estava distante. É como abrir uma caixa de cartas antigas e descobrir que alguns sentimentos continuam escritos com a mesma intensidade. As despedidas, as chamadas de longa distância, a saudade e a esperança de voltar a encontrar quem nunca deixou de ocupar um lugar especial. Aqui no Mushima, Richard Marx aqui com Right Here Standing. É, na tua Afri Rádio, a melhor playlist da cidade. Se só agora não sintonizou, saiba que esta é o Fita Cassete, o programa que te oferece o melhor dos anos 70 e 80. 2 horas de boa música. Não saia daí, vamos fazer uma curta pausa. É um Vapt-Vupt. I'll be back with more music.

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1: 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We're back from the commercial break. Voltamos do intervalo comercial. A Voyage la poco fini. Entramos agora na segunda hora do Fita Cassette. Duas épocas, anos 70 e anos 80, e muitas memórias a passar outra vez pela nossa janela. Há músicas que parecem ter atravessado os vendavais da vida, mas ainda assim continuam firmes, bonitas e inteiras, talvez porque marcaram uma fase boa da nossa juventude, uma dança, uma festa de família, uma cassete guardada ou alguém que a memória ainda sabe reconhecer. Nesta segunda hora, seguimos com mais momentos de introspeção, mais nostalgia e com eles, os gigantes da música mundial. Aqueles, os verdadeiros GOATs, que não precisam de provar nada, porque o tempo já confirmou tudo. Interage comigo pelo Afri WhatsApp, na pé da tua música, ou então pelas redes sociais, Afri Rádio 106.1 FM. Estamos no Instagram e no Facebook. No WhatsApp podes pedir música, podes fazer sugestão ou dizer que música, ou seja, o que é que essa música diz nessa altura em que tocou. Esse é o Fita Cassette, a viagem continua, a melhor playlist da cidade.

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músicas que parecem guardar a juventude em cada refrão. Sherry Sherry Lady aqui dos Modern Talking. E essa é uma música fantástica que dispensa apresentações. Basta aparecer e de repente a memória já sabe exatamente onde deve ir. Há qualquer coisa nesse clássico que faz lembrar as festas, os primeiros silôs, as rádios sempre ligadas e a sensação de que o futuro ainda tinha muito tempo de sobra. Novos anos vinham e depois iam e ela continua aqui a encontrar novos corações, porque os verdadeiros clássicos não vivem em apenas uma época, vivem em todas as pessoas que um dia se fizeram aqui parte dessa história. E hoje o Fita Cassete está aqui com essa ideia de remexer nas emoções. Vamos abrir, vamos folhear mais esse álbum com mais recordações. Vamos virar para mais uma página, porque a próxima música também fala de coração. É exatamente assim, daquela que nunca deixou de esperar. Vamos ouvir, ela também foi escrita para quem gostou de alguém assim no silêncio, como se diz no baixo calão, no vibrador. Vamos ouvir.

Estávamos lá em 1983, foi um daqueles anos em que bastava ligar o rádio para acontecer magia e que quando essa música aparecia havia qualquer coisa que mudava o ambiente. As conversas abrandavam, os pés acompanhavam o ritmo e alguém acabava sempre, mais do que sempre, acabava por cantar aqui o refrão. Commander of the Order of the British Empire, Sir Roderick David Rhodes, ou seja, Rod Stewart. É, ele que nunca precisou de grandes efeitos, bastava-lhe aquela voz imediatamente reconhecível para transformar aqui uma música em recordação. A Free Lover é exatamente para reencontrar essas pequenas memórias que o fita cassete existe. Chegamos ao fim de mais uma viagem pelos anos 70 e 80. Obrigado por ter deixado a nostalgia fazer parte da tua manhã. Eu sou Beethoven Wanga, a voz das vozes. No domingo abrimos once again a gaveta das grandes recordações. Mais uma edição do Fita Cassete no domingo, 2 horas com o melhor dos anos 70 e 80, aqui na Afri Rádio em 106.1 FM. That's a point.

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10: Afri Lover, a partir de agora, música assume o comando. Começa aqui o programa mais musical da Afri Rádio, o No Break. Uma hora inteira, non-stop music. Sem conversa para cortar o momento, sem pausa para quebrar a sequência, sem tirar a playlist do centro. Durante os próximos 60 minutos, será música a seguir música. Com hits que tocam em todo o mundo, novidades certas e aqueles clássicos que entram na hora exata. A Afri Rádio já é musical por natureza, mas nessa hora a música ganha ainda mais espaço. Eu sou Beethoven Wanga. Agora é menos palavra, mais ritmo. Zero intervalo, mais playlist. Fica aqui deste lado porque a música vai tomar conta. Aumenta o volume e deixa essa hora fazer o caminho dela. 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
11: Fala para vocês, Manuel Domingos. Fala a partir do Ram City, quilômetro 30 é a banda.
10: Manda vir.
11: É, gostaria de ouvir a música do Ed Sheeran. Bad Habits.
10: Ed Sheeran.
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10: Agora vamos com o Ruivinho. Ed Sheeran.

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1: A Free Lover, durante a última hora, as palavras deram espaço àquilo que a música faz melhor. Acompanhar cada momento, cada pensamento, cada quilômetro da tua manhã. Mikasa, aqui com o La Vida, a banda sonora perfeita para fechar mais uma edição do No Break. Obrigado por fazer parte desta playlist, parte do teu dia. Daqui a pouco, continuamos juntos, aqui na AFI Rádio, a música nunca para. 24 sobre 24, na Box da Zap, o canal 512, em direto de Angola para o mundo, no nosso website www.afriradio.co.au, sempre com as músicas que tocam em toda parte do mundo. 106.1 FM. 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Não saia daí, vamos fazer uma curta pausa. É um vapt-vupt. I'll be back with more music.

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1: AfriLover, já estamos de volta. E olha, depois da viagem que fizemos no Fita Cassete, depois daquela hora inteira de No Break, amanhã continua exatamente onde ela devesse estar, na música. Aqui fala Beethoven Wanga e agora abrimos mais um Top Hits com tracks que estão aqui a marcar um momento e outras que merecem ganhar lugar na tua playlist. Mas antes, deixa-me partilhar contigo uma descoberta. 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Vamos embora, vamos ouvir música.

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2: Olá, Free Rádio.
1: Olá.
2: Chamo-me Márcia.
1: Marcita.
2: Gostaria de ouvir a música do Alan Walker com título Lily.
1: Lily.
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1: Vambora, aumenta o volume.
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0: 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Ouvimos aqui uma música fantástica que dispensa apresentações. Alesso, aqui When I'm Gone, com a participação de Katy Perry. Dois grandes nomes da música mundial aqui a tocar na frequência mais frequentada. 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
2: Eu sou Tony Mann e gostaria de escutar a música do Jojo and Casey.
1: Casey and Jojo.
2: All my life. Please play Jojo and Casey all my life.
1: Só se for agora.

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Há promessas que parecem eternas no dia em que são feitas e depois a vida escreve outro capítulo. E é curioso como às vezes não custa apenas perder alguém. O que custa mesmo é perceber como tudo mudou assim tão depressa. Ontem havia planos, hoje há apenas lembranças. E talvez seja por isso que essa música toca em muita gente, porque quase todos já viveram esse momento em que ficou à procura de respostas. Master Jake e Eddie Flow aqui com Jajão, de princesa a rainha do Jajão. Mexeram! 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Vamos embora, aqui a música nunca para. Não saia daí, don't move. Vamos fazer uma curta pausa. Vou tomar um café, já volto para mais músicas.

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4: 1-2-1-2, mic check. Beethoven is back na rádio que mais cresce em audiência. 106.1 Afri Rádio. Afri Lover, voltamos do intervalo comercial e entramos agora na última hora deste show musical. Comigo, Beethoven Wanga. Até às 13, a ideia é simples: manter o volume certo, a energia lá em cima e a tua playlist com o melhor da música mundial. Mas, antes da música voltar a tomar conta da cena, deixa-me dar-te aqui uma dica com sabor a almoço e a alma italiana. 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Aumenta o volume, vamos ouvir música.

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2: Olá, Pio Rádio, fala para vocês o Ernesto.
1: Ernesto.
2: Eu gostaria de ouvir a música de Chainsmokers e Coldplay com o título Something Just Like This.
1: Boa.
2: Na Pio Rádio 106.1, a rádio que mais cresce em audiência.
1: Vambora, campeão.

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Há dias em que basta uma frase para mudar a forma como olhamos para a vida. Mirei na lua e acabei acertando nas estrelas. Talvez seja uma das formas mais bonitas de nos lembrar que nem sempre o destino nos leva exatamente aonde apontamos. Às vezes, leva-nos para um lugar ainda melhor. Há sonhos que mudam de direção, sem perder aqui o brilho, e talvez o segredo de continuar é acreditar que mesmo quando o caminho é diferente, devemos seguir. Vitor Clay e Samuel Rosa, aqui com a tal canção, na tua Afri Rádio, a melhor playlist da cidade. 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
2: Olá, Free Rádio.
1: Olá.
2: Daqui é Cristina.
1: Cristina.
2: Fala a partir do Benfica. Gostaria de ouvir a música de Jungkook intitulada Mio. 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
1: Jungkook JK aqui com 10,000 Hours.

0: Meu amigo, não saia daí. Esta é a Ferrari em 106.1 FM. Ouvíamos Black Motion aqui com Joey Joy e Brandon Fraser na Ferrari em 106.1 FM. Silvia, como é que tu estás?
1: Vito, como é que estás? Mambi.
0: Eu estou ótimo, como Deus queira, diabo tem inveja.
1: Quintou, com Quintou, tudo. Ai, assim que delícia. O que é que trouxeste de novo?
0: Eu trouxe a minha melhor versão. E tu?
1: Ai, eu trouxe a minha pior versão, que
0: sacanagem,
1: é a melhor.
0: Sacanagem. Pronta para hoje?
1: Nasci preparada, e tu?
0: Maravilha, eu também.
1: Fantástico. E o fita cassete?
0: Foi uma viagem e tanto, uma viagem e tanto.
1: Uau, sim. Boa. Senhora, pai grande.
0: Então, vou deixar-te aqui a comandar a cena. O que é que trazes para hoje?
1: Música boa, como é de costume, às 15 horas, o voo da Free Radio com os melhores hits musicais dos anos 90 e 2000. E depois teremos às 17 horas o nosso Mix FM com o grande DJ Ricardo Alves. E a festa continua com o Jorge Sky, o teu companheiro da noite, com muitas músicas, muita diversão e, é claro, adrenalina aqui na melhor estação.
0: Fantástico.
1: Então, Ninja Ninja, stay tuned with the best radio station, porque a festa vai continuar aqui com muita alegria e muita animação.
0: Vambora. Então é assim, tá de tudo dito. Vou bazar, vou tirar o pé da limonada. Fiquem com o Silvio Romero aqui com a programação da Afri Rádio.

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9: Yo, yo, yo, ninjo e ninja, Green Ninja já está on para animar a nossa tarde fantástica daqui.

0: ninja. Ai, desafinei, que é isso? Boa tarde, meu nobre, minha nobre. Daqui fala Silvia Romero, aqui da Green Ninja. A filha do Bruce Lee. Ai, a sobrinha do Michael Jackson. A prima da Shakira. Lalalala. E a tia da Beyoncé. Say my name, say my name. Estamos aqui na Free Ride curtindo boas músicas. E eu serei a tua companheira até às 17 horas. Com muita diversão, muita animação, boas músicas, na melhor estação. Estás comigo? Estás em boas mãos. Ai, rimou. Ai, que delícia. E aí, Ninja Ninja, bora dar gás na nossa rede social do Facebook e Instagram. É só pesquisares por a Free Rádio 106.1 e vamos aumentar a família. Vais gostar do que temos para te oferecer todos os dias com o coração meio doce, como de uma mãe pasteleira. E agora, meu cambo e minha camba, vamos começar a nossa tarde com a tua voz, com a tua emoção na nossa grande estação. É momento de brilhares, vamos ouvir um pedido musical. Será que é do ninja? Será que é de uma ninja? Eu não sei, vamos descobrir. Yeah!
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1: Pim, pam, pum, próximo pedido pode ser o teu. Então capricha no áudio, Ninja Ninja. Chuta teu pedido musical, fica à vontade. Que Mi Rádio é sua rádio, let's go.
2: Aqui fala a Marília do Benfica.
1: Oi.
2: Gostaria de pedir a música Guess da Billie Eilish e da Charlie XCX. Afirrádio, a rádio que literalmente está sempre a crescer em audiência.
1: Beijos, Marília. 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

E aí, meu ninja, minha ninja, acabamos de curtir Tempo Sabe de minha irmã de Nhoz Terra, George in the House, aqui a dar carga e a pimentar a tarde mais fantástica das nossas vidas. E aí, meu super ninja, minha super ninja, é só para avisar que nós estamos em todo lugar. Sim, a Free Rádio está em todo lugar e tu fazes parte desta grande festa. Então, ninja, ninja, primeiramente, muito obrigada pelo carinho, pela grande audiência. E, segundamente, então, não fiques tímido, envia um áudio para o nosso WhatsApp, diz o teu nome, de qual parte do mundo estás a ouvir a Free Rádio e, no final, manda a localização, send me your location, para o 942-197-106, 942-197-106, e pronto, vamos fazer a festa acontecer, porque a festa não só quem está aqui em Luanda, mas também todo o people que está pelo mundo afora a ouvir a rádio mais fantástica do universo. Vamos fazer agora uma curtíssima pausa, mas já estaremos de volta com mais música, mais alegria, na melhor sintonia, e a da carga na terça, na quinta-feira mais fantástica do universo. Let's go! E agora o conselho da ninja, enquanto isso, beba água, hidrate a laringe, que já estaremos de volta com mais hits. Woo!

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4: Que bom, que bom, que bom. Já estamos de volta com mais alegria, boa energia, na melhor sintonia. Let's go, let's get it.
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4: E aí, meu cambo e minha camba, é horita del almoço, hora de mangiare, de comer boa comida. 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E agora, Ninja Ninja, vamos assim deixar a comidita de lado e vamos falar agora sobre pedido musical. Então, tu que não sabes como fazer o pedido musical mais fixe do universo, lá vai a dica da Mana Ninja. É só enviares um áudio dizendo o teu nome, o teu bairro, o título da música que gostarias de ouvir aqui e no final LG Life is Good. Ah, pois é, a vida boa e a vida maravilhosa quando está aqui numa rádio fantástica como essa. Então, stay tuned. Agora vamos sentir a emoção de mais um ninja e de uma ninja. Let's go!

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0: Yo, yo, yo, ninja, ninja, acabamos de curtir This Girl aqui, do trio francês, australiano nesse caso, Cooking on Three Burners, mas a música, o remix que acabamos de ouvir agora é do DJ francês, o Kungs. Essa música foi lançada em 2009, a versão original, né? Mas ela, houve um dia assim, quando eu tinha apenas 19 anos, estava a andar por aí na internet, encontrou a música e disse, não, vou fazer um remix que vai pôr toda a gente a dançar. E deu certo, grande cena, grande mix. Quer dizer, ele rebuscou um grande clássico de 2009 e fez acontecer, tal como muitas músicas que ouvimos por aí. E aí, Ninja Ninja, está a colher ou não está? É, nem parece tempo de frio, estamos a causar aquecimento global. Que delícia, que maravilha estar aqui na melhor sintonia. Mas também é seguir Zafri Rádio no Facebook e Instagram, porque temos muita coisa boa para lá e tu vais gostar. Então, só pesquisares por Zafri Rádio 106.fm e deixa o resto connosco. É surra atrás de surra, mas surra de conhecimento, é claro. Surra boa.
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2: Sou Samário Pires,
1: falo
2: a partir de Cacoaco.
1: Chamchu.
2: Gostaria de ouvir a música Hold My Hand,
1: de
2: Akon e Michael Jackson. 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
1: Eu gostei, Samário. Manda o Iban.

Ai, meu ninja, minha ninja, acabamos de curtir o fantástico clássico de Vitor Clay, O Amor é o Segredo. Essa música foi lançada em abril de 2020 e faz parte do grande álbum A Bolha. E essa música tão linda, tão fantástica, parece uma poesia cantada, não é? Olha, e a inspiração da música vem através de uma frase que é sorrir sem saber porquê. Ela viu ou leu? Disse, não, sim senhora, grande cena, vou criar uma música com base nisso. E é isso. Ela foi na cozinha e fez esse prato musical fantástico. Ai, que fixe! Ninja Ninja vem ao Bol da Free Rádio. Vem aquela viagem fantástica e clássica com grandes hits dos anos 90 e 2000. Muita coisa boa para se viver aqui na 106. Então, stay tuned with the best radio station, porque a tarde ainda promete muita coisa. Então, já sabes, stay tuned with the best, with the best, with the best, porque a Ninja vem já com o baú da Free Rádio. Enquanto isso, beba água, hidrata a laringe, porque vamos cantar com muita emoção e muita alegria.

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2: Prepara que agora é hora do Baú da Afri Rádio. Meu ninja, minha ninja, boa tarde mais uma vez. O Baú da Afri Rádio já chegou com os melhores hits musicais dos anos 90 e 2000. Prepara-te para fazeres a viagem mais fantástica da tua tarde, com aqueles clássicos que dominaram as baladas, que tocaram no quintal da tia Ana, lá na barraca do tio João. Oh, que delícia! Vamos reviver todos aqui na sintonia mais fixe de sempre. Lembrando que Mi Rádio é seu rádio e tu deves escolher a música que queres ouvir aqui para participar e sentires a emoção do que é ser um grande ninja e uma grande ninja. E lembrando que não há motivos para desgrudares da nossa programação. É só ficares atento e seguires o nosso website, né? Pesquisares para afriradio106.fm e bora fazer a cena acontecer. E podes acompanhar a nossa programação através da Zap Canal 512. Ninja Ninja, muita coisa, vem aí. Então, stay tuned with the best e bora começar a nossa edição fantástica com a tua voz e a tua música favorita aqui na 106, a melhor sintonia de sempre.
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1: 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Capricha no áudio e deixa o resto com a Mana Ninja. Vou chutar as minhas dicas ninjas.
2: Olá, olá, ferradianos.
1: Oi.
2: Daqui fala o vosso boy Larson Latino.
1: Como é que é?
2: Falo de Viana Estalagem.
1: Boa.
2: O voo da banda.
1: Uhum.
2: Gostaria de ouvir a música Zombie dos The Camber.
1: Uau.
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1: É isso aí. Bateu a manobra.

0: Meu ninja, minha ninja, está a colher, não está? Quinta-feira fantástica aqui na 106.fm a fazer a festa acontecer. E aí, esse é o Balda Free Rádio. Já mandaste o teu pedido musical? Ainda não? Ai, não fiques assim, não durmas na maionese. É só enviares um áudio para o nosso WhatsApp dizendo o teu nome, o teu bairro e a música para o 942-197-106. 942-197-106. Capricha no pedido, deixa o resto com a ninja. Podes mandar mais de um pedido musical porque Mi Rádio é a sua rádio. Let's go!
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0: 942-197-106. 942-197-106. Ninja, ninja, fica à vontade. Agora vamos curtir este pedido musical. Let's go.
2: Aqui estamos Lau Jerônimo. Oi. A.k.a. Lau, a partir da Boa Vista. Eu gostaria de ouvir a música do Joy, I Wanna Know. Boa. 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
0: Ah, pois é.

Ciganinhos, acabamos de curtir o clássico de Red Hot Chili Peppers, Scar Tissue, aqui na 106.fm, a encerrar a nossa fantástica edição de hoje, quinta-feira, 23 de julho de 2026. Ninja Ninja, essa música para mim é uma das melhores da banda e para mim é claro que faz parte do fantástico álbum Californication. Oh yeah! E é com essa música de 1999 que eu encerro a edição do Bold hoje, mas às 22 horas terá reposição, então não perdeste nada. Quer dizer, se perdeste, vais reviver ainda às 22 horas, então fica atento, não perca. E amanhã às 15 horas o Bold estará de volta com boas músicas, muita diversão, muita animação e, é claro, com o teu pedido musical, se mandares ainda hoje, né, o áudio dizendo o teu nome, o teu bairro e o título da música que gostarias de ouvir aqui e no final, assim, LG Life is Good para o 942-197-106. Não sai daí que eu volto já com Top Hits. E não te esqueças que eu canto bué, tu cantas bué e essa rádio toca bué. Até já!

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2: Tchu-tchu, o comboio da Afri Rádio já está de volta, Ninja e Ninja. Então, foi rápida a pausa, não é? Pois é, porque aqui a música não para. São 24 horas de música. Don't stop. Please don't stop the music, music. E aí, Ninja e Ninja? Hoje é quinta-feira, é que é sexta-feira mini. 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Então, já sabes, se queres provar um bom calzone, um bom ravioli, vai a Mamma Mia que vais amar bastante, bastante, muito bastante, né? E agora vamos ouvir mais um pedido musical. Hoje é quinta-feira, a energia está lá em cima. 3, 2, 1.
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1: 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Ei, chuta teu pedido. 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Chuta teu hit e deixa o resto comigo.
2: Eu sou Yannick, vivo na Manhanga. Quero ouvir a música de DJ Malvado Musculo.
1: Uau!
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0: caramba, acabamos de curtir Just The Way You Are, de Bruninho Mars, o nosso beijinho fantástico com este grande hit que foi lançado em julho de 2010 e que por pouco não seria de Bruno Mars. Era para o rapper Lupe Fiasco. Conheces?
1: Sim, se sim,
0: ok. Se não, ok. Vá na nossa rede social, Facebook, Instagram, e irás descobrir. Mas os produtores, quando ouviram ela cantar, porque era para ele fazer somente o refrão, ouviram, disseram, não, sim senhora, fica só já para ti, a música foi feita para ti, canta só já e brilha, andorinha. Foi o que aconteceu e deu no que deu, tanto mais que ganhou 21 times o disco de platina, fiz certificado de platina, oh que delícia, que maravilha. E aí Ninja e Ninja, vamos continuar a meter lenha na fogueira com a tua voz e a tua música favorita. 3, 2, 1, segura a minha mão e vamos continuar a viajar aqui na melhor estação de todos os tempos.
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1: Tiririm, tiririm, tiririm, alguém ligou para mim. Tiririm, tiririm, tiririm, chutás ao teu pedido, quem é?
2: Nelson Sabonete é meu nome, Benfica é a banda.
1: Boa.
2: Gostaria de ouvir a música do Nelly, com título Just Dream, After Radio, Rádio com maior audiência.
1: Boa.

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Arriba, Ninjo e Ninja, acabamos de curtir o fantástico clássico de Daddy Yankee, dura aqui na 106.fm, dura como a Free Radio, dura como o meu nobre, minha nobre, dura como a Green Ninja, aqui na 106, a melhor sintonia de sempre. Essa música foi lançada em janeiro de 2018 e é a música que marca o retorno do reggaeton old school in the house. Daddy Yankee, no tempo da minha gasolina. Eu dancei muito essa música na escola. Muito mal, mas eu dancei. O que importa é a intenção, não é? E agora, Manis Minha Ninja, com essa música que eu, Silvia Romero, a.k.a. The Green Ninja, a filha do Bruce Lee, a sobrinha do Michael Jackson, a prima da Shakira, lalalalala, e a tia da Beyoncé, say my name, vou bazar, vou tirar o pé, vou dar titaro, porque missão dada é missão cumprida, mas não irás ficar sozinho, porque vem aí o fantástico Mix FM com o nosso fantástico DJ Ricardo Alves in the mix, para agitar os speakers de Sound Systems, oh yeah! E depois o Jorge estará cá com muita animação, diversão, aquela coisa boa aqui na 106. Às 22 horas, a reposição da edição de hoje do Balda Free Rádio. Então, se perdeste, não está 100% perdido. Poderás reviver este momento clássico da música nas 22 horas. E bora seguir a Free Rádio no Facebook e Instagram. Vamos aumentar a família, pessoal. Vou-te dizer uma coisa. Não é de me gabar, mas a nossa rede social é fantástica. É só pesquisares por a Free Rádio 106.fm e já está. Tão fácil que nem beber água da torneira. E bora seguir a Green Ninja no Instagram. Pesquisa por Green Ninja 77, que lá a festa também continua. Tal como diz o meu ex-vizinho Arnold Schwarzenegger, I'll be back. Hasta la mañana, babies. Oh, yeah. Let's go, go, go. Silvia Romero in the house, fora da house. Bye, bye. Beijinhos. Boas músicas. E house music keep on rocking. Woo!

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Quinta-feira, boa tarde, Januário, agitar os vossos sound systems, mais uma edição do Mix FM. Quinta-feira, sim, o ritmo é Afro House e hoje as misturas serão minhas, eu sou o Ricardo Alves. Começamos esta edição com 123 BPMs ao sabor dos Buckets da KPFC. A abrir o tema Seminua, da vocalista Clavive e o produtor Matt Maia. Fiquem por aí, bem ligadinhos até às 18, nesta combinação perfeita entre o Mix FM e a Afri Rádio.

No ar e a agitar os vossos Sound Systems, mais uma edição do Mix FM. Quinta-feira é sim, o ritmo é Afro House e hoje as misturas são minhas, eu sou o Ricardo Alves. Estamos a ouvir o tema Masterclass de Night Freak e Roland Clark. Fiquem por aí, continuem bem ligadinhos até às 18 nesta combinação perfeita entre Mix FM e Afro.

Estamos a encerrar mais uma edição do Mix FM aqui com o tema Meme de Avi Snow, Tamir Rejef, com voz de Inaziz. Eu sou o Ricardo Alves, estive a falar e a misturar para vocês. Habitualmente, a quinta-feira é assim, o ritmo é Afro House. Obrigado a todos pela audiência, o pessoal que deixou mensagens por 923-33-74-62. Eu saio daqui com aquela vontade de comer um bucket da KFC.

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2: Hello there, ladies and gentlemen from a galaxy far, far away. Mr. Jorge Sky, o último Jedi da melhor rádio. Afri Rádio 106.1 FM. Quinta-feira, dia de boa música, dia de diversão, dia de happiness. E por falar em felicidade, sabias que a música Happy do Pharrell Williams foi a mais ouvida do mundo em 2013, hein? E o mais engraçado é que a música é tão feliz que pode curar a tristeza, ou pelo menos pode fazer você dançar. É isso mesmo, campeão. Então, lembra-te que podes pedir a tua música favorita, quem sabe é Happy, né? Do Pharrell Williams. É que eu quero muito ouvir esta música, mas a pedido de um dos ouvintes. Então não maiem, hein? Façam os vossos pedidos enviando um áudio para o nosso WhatsApp 942-197-106. 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Agora, sem mais delongas, meus amigos, vamos-nos de música, let's go, com a melhor vibe para começar a nossa quinta-feira em grande estilo. Vamos curtir mais um... pedido musical.
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2: É isso mesmo, campeão. Estamos à espera do teu pedido musical. E não te esqueças daquele slogan bonitinho: Afri Rádio, a rádio que mais cresce em audiência.
3: É que falam da Dilson Tio Daddy.
2: Let's go.
3: A partir da Sapo 2, que dediquei-me. Gostaria de ouvir a música do Ed Sheeran, feito com Justin Bieber. I don't care. LG Life is good.

É isso que quer dizer esta música, né? Brincadeiras à parte, brincadeiras à parte. Agora eu tenho uma mensagem especial para o pessoal que está a caminho de casa, hein? Vocês que estão no trânsito, vão tranquilos, hein? E não desgrudem dos vossos rádios. Estamos aqui para tornar o vosso destino, ou melhor, o vosso trânsito mais agradável, hein?

0: mais ativa, sigam-nos nas redes sociais, Instagram e Facebook, a Free Rádio 106.1 FM. É o mesmo nome nas duas redes sociais, que assim é mais simples para os melhores ouvintes do mundo. Agora, sem mais delongas, como vocês mandam, vamos curtir mais um pedido musical. Let's go, fellas!
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1: Pede a tua música, pa, pa, pa, pa, pa, pa. 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Aquele áudio. Manda já o teu áudio para o nosso WhatsApp, estamos à espera.
2: Sou o André de Bondo, falo a partir de Viana.
1: Boa.
2: Gostaria de ouvir a música do Crazy David com o título I'm Walking Away.
1: Yes.
2: Afro Rádio, a rádio que cresce em audiência.
1: Tu sabes.

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2: É isso aí, família! Fim da primeira hora do Top Hits. Obrigado por terem ficado connosco até agora. Esperamos que estejam a gostar da nossa programação, hein? O que é que vocês estão a achar? Hein? Queremos saber o que é que vocês estão a achar do Top Hits de quinta-feira. Deixem-nos saber através das nossas redes sociais, claro, porque nós queremos interagir com vocês no Instagram e no Facebook, a Free Rádio 106.1 FM. E o nosso WhatsApp é o 942-197-106. Lembrando que no nosso WhatsApp nós esperamos aquele áudio bonitinho, tu a dizeres o teu nome, de onde nos falas e qual é a música que queres ouvir aqui na Free Rádio 106.1 FM, a rádio que mais cresce em audiência. E agora, meu amigo, um pouquinho sobre esta música que acabamos de ouvir, Luther, de Kendrick Lamar e SZA. Yes, sir! Esta música foi lançada em 29 de novembro de 2024, hein? O terceiro single do álbum GNX, e esta música está a fazer história. Bem, meu amigão, a pausa é curta e o teu Jedi já volta com o melhor da música na melhor rádio. Oh yeah, oh yeah. Come on.
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0: Meu amigo, minha amiga, chegou aquela hora pela qual toda a gente esperava. É a hora de quê? Do No Break! Desculpem, eu empolguei-me um pouquinho e alonguei demais. Normalmente eu alongo assim no finalzinho de semana, que são 2 horas de música, mas hoje vocês têm que entender que o vosso Jedi está muito bem disposto. Vamos curtir o No Break, 1 hora de música sem parar aqui na tua estação de rádio favorita, e tem mais. Nós começamos com aquela música que tu gostas, então manda já o teu áudio para o nosso WhatsApp 942-197-106. Este é o melhor WhatsApp do mundo. Tu pedes e nós tocamos. Então não vai, envia o teu pedido musical. Diz o teu nome, de onde nos falas e qual é a música que queres ouvir. E diz no final LG Life is Good.
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0: É como eu disse, este é o nosso WhatsApp e está on para ti. Então, pede o teu hit no WhatsApp, pede o teu hit no WhatsApp. Do que é que estás à espera? Não há limites para os melhores ouvintes.
2: Alô, AfriRádio, daqui Jairo Nunda. Neste momento falo a partir do Mutu. Eu gostaria de ouvir a música Tenta, de K-Juan, Elizabeth Ventura e Gerilson Israel. 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
1: Bem, meu amigão, e terminamos em grande estilo o No Break com esta música fantástica de Imagine Dragons, Nice to Meet You. Eu gosto mais desta música, hein? Imagina que conheceste alguém, hein? Conheceste alguém e estás super fine ao lado desta pessoa a dançar, a curtir uma boa vibe de quinta-feira, hein? Se a música estiver a tocar na melhor rádio, melhor ainda. É coisa boa do princípio ao fim. Boa vibe na melhor rádio. E é com ela que nós terminamos o No Break. Não te esqueças, não desgrudes do teu rádio, porque a melhor música volta já já. O teu Jedi não está a ir embora. Ainda temos muito tempo pela frente. Vamos aproveitar esta boa vibe. E não te esqueças de fazer aquele pedido musical. 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Bora lá, amigão! Não percas mais tempo!

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2: Hello there! O Homem-Aranha está no pedaço. Vou lançar a minha teia musical. Espero que grudes nela, meu amigão.

música e diversão. Estamos na metade do caminho, então a coisa vai ficar mais quente. Durante a próxima hora vamos tocar as melhores músicas, desde os hits atuais até aqueles clássicos que eu sei que tu adoras, meu amigão. E tu podes participar enviando o teu áudio para o nosso WhatsApp 942-197-106. Manda já o teu áudio, não percas mais tempo, porque quem perde

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1: Faz um pedido e vamos todos dançar. Manda o teu áudio para o nosso WhatsApp, que aqui o teu Jedi está à espera e super ansioso para tocar a tua música.
2: Olá, Abre Rádio, daqui a Carmen, fala a partir da Vila Flor.
1: Ué.
2: Gostaria de pedir a música da Força Suprema, Deixa o Clima Rolar. A Free Rádio, a rádio que mais cresce em audiência.
1: Eles vamos de música! Na melhor...

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1: Bem, meu amigão, acabamos de ouvir Benson Boone na música Beautiful Things, uma música boa demais, aqui na tua Apri Rádio 106.1 FM. Esta música é bem, mas bem, bem bonita. É isso aí. E Benson Boone é um jovem cantor e compositor americano que está a fazer barulho no mundo da música, sem sombra de dúvidas. Uma voz única e emotiva.

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1: Bora lá, meu amigão, pede o teu hit no nosso WhatsApp. Manda o teu áudio que aqui o teu Jedi está à espera, super ansioso para tocar o teu som.
2: Olá, Ferrari, fala para vocês o Ernesto. Eu gostaria de ouvir a música de Chainsmokers e Coldplay, o Something Just Like This, na AFI Rádio 106.1, a rádio que mais cresce em audiência.
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acabamos de ouvir mais um grande hit, What Goes Around Comes Around, Justin Timberlake, com assinatura na produção de Timbaland, sem sombra de dúvidas um dos maiores produtores da história. Este é aquele homem que Deus escolheu assim e disse, olha, você vai só produzir, hein? E vai para a terra. E aí ele veio e cumpriu a sua missão. É muita qualidade. Estou a falar de Miss Elliot, Justin Timberlake, Nelly Furtado. Ele produziu muitos hits. E claro, não podia deixar de tocar aqui na melhor rádio de sempre, a Free Rádio 106.1 FM. Continua aí do outro lado. Já sabes que aqui a música nunca para e nós continuamos a tocar a melhor música para os melhores ouvintes do mundo. 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

E atenção, que é a nossa última hora de Top Hits, hein? Juntinhos, claro, ainda tem muito mais música pela frente. Então, bem-vindos a esta última hora, que agora nós vamos ao rubro. Vamos fechar em grande, com a boa vibe daqui da melhor rádio. Então não te esqueças de fazer aquele pedido musical.

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1: Daqui vos fala o vosso boy António Kessongo, a partir do Golfo 2. Olha, eu gostaria de ouvir a música de Chris Brown com a participação de Busta Rhymes e Lil Wayne, intitulada Look at Me Now. 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
0: Tu sabes das coisas, vamos de música boa. 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

0: 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Grande som! Jake, aqui na tua Afri Rádio 106.1 FM, rádio que mais cresce em audiência. O melhor da música toca aqui, então. Não desgrudes do teu rádio. Mantenha-te original, porque nós somos únicos e exclusivos como tu. E já sabes que o original não se desoriginaliza. Porque se o original se desoriginalizasse, não sobraria nada de original para que fosse desoriginalizado, não é? Ai, ai, ai, as coisas que eu digo às vezes, né? Brincadeiras à parte, brincadeiras, é melhor, é melhor. Vamos continuar a fazer a festa, vamos curtir mais um pedido musical aqui na nossa programação. E se tu ainda não fizeste o teu, não percas mais tempo. Faça-nos feliz, faça mais alguém feliz, porque quem canta os seus males espanta, mas quem pede no WhatsApp da melhor rádio espanta mais males ainda, porque faz muita gente cantar. Então envia já o teu áudio para o nosso WhatsApp.
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0: E é isso aí, é isso aí. Bora! Vamos continuar com a festa. Manda já o teu áudio. Aqui o teu Jedi está ansioso para curtir a tua música.
3: Sou Samuel Mendes. Queria ouvir a música de Tiago York, Tangerina. E aqui estamos com a Afri Rádio.

0: Até.
1: Minha família, é hit. Sem sombra de dúvidas, é um grande hit. Oh, Malay! Holy Ghost, aqui na tua Afri Rádio, para encerrar em grande com o nosso Top Hits. Muito obrigado por terem ficado connosco até ao fim. Thank you so much. Esperamos que tenham se divertido bastante, tanto quanto eu, hein? Eu diverti-me imenso. Muito obrigado pela companhia. Obrigado por ouvir a Afri Rádio 106.1 FM, a rádio que mais cresce em audiência. Mas atenção, melhores ouvintes do mundo, vem aí o baú da Afri Rádio. Então é aquele clima nostálgico das músicas dos anos 90 e 2000, já a seguir. E amanhã nós estaremos de volta com mais música, mais diversão e mais energia

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